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2: Fortaleza FM informa a hora certa.
3: 21:16.
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2: Fortaleza FM informa a hora certa.
3: 21:31.
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3: Fortaleza FM informa a hora certa.
4: 21:47.
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4: Fortaleza FM, informa a hora certa.
5: 22:02.
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2: Fortaleza FM informa a hora certa.
3: 22:18.
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2: Fortaleza FM informa a hora certa.
3: 22 horas e 31 minutos.

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4: Fortaleza FM informa a hora certa.
5: 22 horas e 48 minutos.

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4: Fortaleza FM, informa a hora certa.
5: 23 horas e 3 minutos.
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1: 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Fortaleza FM informa a hora certa. 23:16.
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2: Fortaleza FM informa a hora certa. 23:32.
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4: Fortaleza FM informa a hora certa.
5: 23:48.
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4: Fortaleza FM, informa a hora certa.
5: 00:01.
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2: Fortaleza FM informa a hora certa.
3: 12:17.

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2: Fortaleza FM informa a hora certa.
3: 12:33.

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3: Fortaleza FM informa a hora certa.
4: 12:50.

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4: Fortaleza FM, informa a hora certa.
5: 1:02.
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1: RR7.9 Fortaleza FM informa a hora certa.
2: 1 hora e 17 minutos.

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2: Fortaleza FM, informa a hora certa.
3: 1 hora e 31 minutos.

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4: 1:49.
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4: Fortaleza FM, informa a hora certa.
5: 2 horas e 4 minutos.

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2: Fortaleza FM informa a hora certa.
3: 2:18.
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2: Fortaleza FM, informa a hora certa.
3: 2:32.
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5: 2:47.
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4: Fortaleza FM, informa a hora certa.
5: 3:02.
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2: Fortaleza FM informa a hora certa.
3: 3 horas e 17 minutos.
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2: Fortaleza FM informa a hora certa.
3: 3:33.
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3: Fortaleza FM informa a hora certa.
4: 3 horas e 47 minutos.
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4: Fortaleza FM, informa a hora certa.
5: 4:02.
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2: Fortaleza FM informa a hora certa.
3: 4:18.
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2: Fortaleza FM informa a hora certa.
3: 4 horas e 31 minutos.

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3: Fortaleza FM informa a hora certa.
4: 4:47.
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3: Fortaleza FM, informa a hora certa.
4: 5:02.
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3: Fortaleza FM informa a hora certa.
4: 5:18.
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3: Fortaleza FM informa a hora certa.
4: 5 horas e 47 minutos.

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4: 6:03.
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2: Fortaleza FM informa a hora certa.
3: 6 horas e 18 minutos.

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4: Fortaleza FM informa a hora certa.
5: 6 horas e 48 minutos.

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0: Erster.
1: Pouco importa, fosse um capuchinho, jesuíta, um guapo sem luxo. O que importa é que deixou em todos nós o orgulho de ser gaúcho.

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4: Fortaleza FM, informa a hora certa.
5: 7 horas e 3 minutos.

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6: Fortaleza FM informa a hora certa.
7: 7 horas e 17 minutos.

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2: Fortaleza FM informa a hora certa.
3: 7:31.
4: O Rio Grande teve inúmeros artistas que com seu trabalho contribuíram amplamente para a grandeza da nossa cultura. Com essa próxima canção, todo o reconhecimento dos serranos a este mestre missioneiro da gaita de botão, Tio

0: Que coisa linda, gente.
1: Obrigado, querido irmão Borghettinho. Muito obrigado por estar aqui conosco. Estamos muito felizes com a tua presença aqui.
2: E eu, de coração, quero dizer, afirmar que hoje toco gaita muito. E talvez fundamentalmente por causa desse grupo, os Serranos.
1: Muito amável, muito obrigado, querido amigo. Muito obrigado. Cada vez mais sucesso, irmãozinho.

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3: Fortaleza FM informa a hora certa.
4: 7 horas e 49 minutos.

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4: Fortaleza FM, informa a hora certa.
5: 8 horas e 4 minutos.

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5: Fortaleza FM informa a hora certa.
6: 8 horas e 20 minutos.

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2: Fortaleza FM, informa a hora certa.
3: 8 horas e 35 minutos.

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5: Fortaleza FM informa a hora certa.
6: 8 horas e 49 minutos.

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4: Fortaleza FM, informa a hora certa.
5: 9 horas e 6 minutos.

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5: Fortaleza FM informa a hora certa.
6: 9 horas e 21 minutos.

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9: Fortaleza FM informa a hora certa.
10: 9:50.
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8: Fortaleza FM, informa a hora certa.
9: 10 horas e 4 minutos.

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6: Fortaleza FM informa a hora certa.
7: 10 horas e 22 minutos.

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7: Fortaleza FM informa a hora certa.
8: 10 horas e 48 minutos.

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1: No piano, Dudu Borges.

0: meu Deus, ô! Que isso?
1: Obrigado!
2: Mendigo, essa ninguém pega.
3: Aham, falou.

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5: Fortaleza FM, informa a hora certa.
6: 11 horas e 9 minutos.

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4: 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Tia Proxega, que o mate tá pronto.
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7: Fortaleza FM informa a hora certa.
8: 11 horas e 22 minutos.

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7: Fortaleza FM informa a hora certa.
8: 11:50.
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4: Fortaleza FM, informa a hora certa.
5: Meio-dia e 2 minutos.

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3: 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Fortaleza FM informa a hora certa.
4: Meio-dia e 18 minutos.

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Sabe aquele papo de bar? Dois amigos falando sobre amores mal resolvidos. Aquela pessoa que tá sofrendo, deprimida. Vem cá, meu amigo. Meu caso é diferente. Eu até tô sofrendo, mas eu tô vivendo.

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6: Fortaleza FM, informa a hora certa.
7: Meio-dia e 34 minutos.

0: uma artista mais do que maravilhosa. Você sabe que eu sou seu fã desde muitos e muitos e muitos anos. Estou tendo a oportunidade hoje de realizar um grande sonho de poder cantar com você. E um sonho de uma irmã que eu tive e que infelizmente não está mais entre nós, que com certeza você tem muitos fãs pelo Brasil inteiro, mas essa pessoa era sua fã número um. Eu quero dedicar essa minha participação à Meirinha, que é minha irmã, que já não está mais entre nós, mas que me fez te amar ainda mais do que eu já amava. Parabéns.
1: Obrigada.

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7: Fortaleza FM informa a hora certa.
8: Meio-dia e 48 minutos.
9: Gente, quero dizer que é um prazer muito grande ter aqui vocês hoje, nesse momento tão importante da minha vida, viu? Só tenho a agradecer de coração mesmo.
10: Para Taeme e Thiago, também é uma honra participar do seu primeiro DVD. Você sabe que eu, Taeme, sou uma grande fã da tua voz. Para mim, é uma das vozes mais lindas desse Brasil, gente, e também é uma das maiores compositoras desse Brasil. Merece todo o sucesso do mundo.
11: Acho que o tanto está sendo especial para você essa noite, está sendo para a gente também, poder fazer parte da tua história, assim como você faz da nossa. A gente quer eternizar isso. A nossa amizade, cantando.
10: Vamos através dessa canção?
9: Vamos lá.

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4: Fortaleza FM, informa a hora certa.
5: 13 horas e 2 minutos.

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4: Fortaleza FM informa a hora certa.
5: 13 horas e 18 minutos.

Valeu, Gustavinho!

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5: Fortaleza FM informa a hora certa.
6: 13 horas e 33 minutos.

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6: Fortaleza FM informa a hora certa.
7: 13 horas e 48 minutos.

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3: A história é o seguinte: o cara já teve tanta recaída, mas tanta recaída, que a mulher já colocou o nome dele no telefone como Zé da Recaída. Para de ligar, bebê, vai! Atende aí, bebê! Fala comigo!

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1: Vamos sentar.

0: emoção. Que emoção muito grande ter recebido o convite de vocês para participar desse DVD, cara. Toda 80% das pingas que eu já bebi foi por causa desses cabos aqui, ó. Só eu não, vocês também, né? Obrigado a vocês pelo convite.
1: Obrigado, Leonardo.

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4: Fortaleza FM, informa a hora certa.
5: 14 horas e 8 minutos.

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6: Fortaleza FM informa a hora certa.
7: 14 horas e 19 minutos.

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0: Aê! 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
2: Fortaleza FM, informa a hora certa.
3: 14 horas e 35 minutos.

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8: Fortaleza FM informa a hora certa.
9: 14 horas e 48 minutos.

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6: Fortaleza FM, informa a hora certa.
7: 15 horas e 5 minutos.

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7: Fortaleza FM informa a hora certa.
8: 15 horas e 20 minutos.

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7: Fortaleza FM, informa a hora certa.
8: 15 horas e 36 minutos.

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0: meu Deus, ô! Que isso?
1: Obrigado!
2: Mendigo, essa ninguém pega.
3: Aham, falou.
2: Ela fala.

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4: Fortaleza FM informa a hora certa.
5: 15 horas e 46 minutos.

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4: Fortaleza FM, informa a hora certa.
5: 16 horas e 4 minutos.

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3: Fortaleza FM informa a hora certa.
4: 16 horas e 18 minutos.

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3: Fortaleza FM, informa a hora certa.
4: 16 horas e 35 minutos.

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7: Fortaleza FM informa a hora certa.
8: 16 horas e 48 minutos.

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1: Salva de palmas. Pode o nome dele.
2: Magia. Obrigado, meu irmãozinho. Deus abençoe você. Muito sucesso, tá?

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7: Fortaleza FM, informa a hora certa.
8: 17:04.
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3: Fortaleza FM informa a hora certa.
4: 17 horas e 22 minutos.

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4: Fortaleza FM informa a hora certa.
5: 17 horas e 34 minutos.

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3: Fortaleza FM informa a hora certa.
4: 17 horas e 48 minutos.

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4: Fortaleza FM, informa a hora certa.
5: 18 horas e 4 minutos.

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5: Fortaleza FM informa a hora certa.
6: 18 horas e 21 minutos.

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5: Fortaleza FM informa a hora certa.
6: 18 horas e 36 minutos.

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6: Fortaleza FM informa a hora certa.
7: 18:49.
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8: O Rio Grande teve inúmeros artistas que com seu trabalho contribuíram amplamente para a grandeza da nossa cultura. 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

0: Tem coisa ali, né, tio?
1: Obrigado, querido irmão Borghettinho. Muito obrigado por estar aqui conosco. Estamos muito felizes com a tua presença aqui.
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4: Fortaleza FM, informa a hora certa.
5: 19 horas e 1 minuto.

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3: 19 horas e 17 minutos.

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2: Fortaleza FM informa a hora certa.
3: 19 horas e 33 minutos.

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3: Fortaleza FM informa a hora certa.
4: 19 horas e 48 minutos.

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4: Fortaleza FM, informa a hora certa.
5: 20 horas e 3 minutos.

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3: Fortaleza FM informa a hora certa.
4: 20 horas e 18 minutos.

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2: Fortaleza FM informa a hora certa.
3: 20:33.
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4: Fortaleza FM informa a hora certa.
5: 20 horas e 49 minutos.

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4: Fortaleza FM, informa a hora certa.
5: 21 horas e 2 minutos.